Duas décadas incríveis, anos 80 e anos 90. Eu vou fazer uma mescla de músicas de meados dos anos 80 ao começo dos anos 90, onde já nos anos 80 havia uma evolução mostrando um pouco do que iria ser os anos 90. Foi uma mudança gradativa, não foi uma virada de chave. Então, hoje um programa bem dançante e equilibrado para mais uma vez oferecer a você, ouvinte da PU e do Energy Pop, um programa à altura do seu bom gosto musical. É isso aí. Vamos conferir? Vamos agitar? Então,

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1: Bom, e tá aí, finalizando esse primeiro bloco, com uma mesclinha de anos 80 com 90 e aqui fechando com uma dos anos 90. Já o primeiro álbum da década do grupo Chic, e aqui com Mystique, um clássico de 1992, e ainda com a participação do Bernard Edward, o baixista, que veio falecer em 1996. Mas vamos lá, o que, que eu comecei nesse primeiro bloco? Também comecei com anos 90, com a banda sueca Ace of Base, com All That She Wants. Na sequência, Madonna, com Keep It Together, de 1989. Jocelyn Brown, com Love's Gonna Get You, de 85. A cantora italiana Ivana Espanha, com Call Me, um clássico de 1987. Aí eu subi para os anos 90, com CNC Music Factory, com Gonna Make You Sweat, de 1990. Voltei para os anos 80 com Jay-Z D, com Get On Up, de 1983. Voltamos para os anos 90 com Bingo Boys, com How to Dance, e finalizando com Chic Mystique, de 92. Bom, mas é isso aí. Vamos para o segundo bloco? Então,

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3: Bom, e tá aí, né? Fechando sempre com uma The Best, com uma sensacional, e aqui não foi diferente. E fechando aqui com um New Order dos anos 90, com Words, The Price of Love, de 1993, do álbum Republic, que tem Regret, é sensacional, esse álbum é bem legal também. Bom, e comecei com anos 90, com Pet Shop Boys, e ó, o nome da música é comprido, hein? The Boy Who's Couldn't Keep His Clothes On, de 1997. Na sequência, OMD com Pandora's Box, também dos anos 90, de 1991. Na sequência, voltei para os anos 80 com Erasure, com Chains of Love, de 1988. Continuo nos anos 80 com New Order, Fine Time, também de 1988. Bom, agora a gente volta para os anos 90 com Drain, de 1992, e com a maravilhosa You're the Best Thing. Continuamos nos anos 90 com U2, com Ever Better Than The Real Thing, e finalizando com New Order, com Words, The Price of Love. Foi tudo.

0: pedir para você continuar aqui na PUM, porque na sequência você vai ficar com um programa fantástico, um programa de muita informação, trazendo muitas curiosidades da sua banda preferida, daquela banda que você curte desde os anos 70, 80, 90, e tudo isso você pode resgatar e descobrir no PUM Special, programa que o Bill comanda com muita maestria, trazendo detalhes de tudo que aconteceu com aquele intérprete, com aquela banda. Então, meu, fica aí que é altamente recomendado. Eu não perco um. Semana passada e retrasada, ele trouxe tudo a respeito da banda M People. Muita coisa interessante que eu nem sabia. Olha que eu gosto da banda, hein, meu? Então pode ter certeza que sua próxima hora aqui na PUM tá garantida. Tô indo nessa. Desejo a você uma semana maravilhosa, um feriado de 7 de setembro para relaxar, descansar, e conto com você no próximo domingo pra gente mais uma vez fazer esse agito que a gente faz sempre no nosso finalzinho de domingo. Então é isso aí, uma ótima semana e tchau, tchau!
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4: E hoje, dia 30 de agosto, depois de mais uma sequência fantástica do Energy Pop aqui com o Ricardo Costa, é a vez de dar sequência ao Pool Special M People. Boa noite a você que está ligado com a gente aqui na Pool FM, e o Pool Special de hoje abre uma série especial sobre a vida e a obra de um dos artistas mais influentes da música pop e do rock. Eu estou falando de Phil Collins. Phil, nascido em 1951 em Londres, ele começou a carreira bem longe

0: paradas nos anos 80 e também ao compositor premiado com o Oscar pela Disney. E claro, tudo isso costurado com músicas que marcaram cada fase.
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0: Hoje começa a edição número 1. Vamos caminhar pela infância, pelos primeiros passos do show business e pela entrada no Genesis. E para abrir o clima, nada melhor do que esta canção, que anos depois se tornaria praticamente a marca sonora de Phil Collins. A gente começa o nosso Poo Special com ela inteira, para você entrar no clima desta noite. In the Air Tonight, faixa completa para criar atmosfera e já apresentar este grande ícone que perpetuará por toda esta série.
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1: Você acabou de ouvir In the Air Tonight, do álbum Face Value, de 1981.

primeiro disco solo de Phil Collins. Mas a nossa história volta bem mais lá no tempo, bem antes de ser o homem por trás dessa batida de bateria inesquecível. Phil Collins era apenas um garoto apaixonado por palco. Na infância, ele trabalhou como modelo, apareceu em comerciais de TV e chegou a atuar no teatro, interpretando Artful Dodger na produção do musical Oliver, no West End londrino. Agora, entre ensaios, bastidores e camarins, nasceu o gosto pela performance, pela expressividade e pelo contato direto com o público. Mas foi a música, né, que falou mais alto. Ainda adolescente, Phil ganha a sua primeira bateria, passa a estudar um instrumento com afinco e começa a tocar em bandinhas escolares. Ele passava a observar bateristas de jazz e rock, absorvendo estilos, preenchendo cada espaço com criatividade. E é com esta bagagem que, no início dos anos 70, ele responde a um anúncio de jornal para uma banda que procurava um novo baterista. Esta banda era o Genesis, que na época era um grupo de rock progressivo com forte influência teatral e liderado pelo vocalista Peter Gabriel. Phil faz o teste, impressiona pela técnica e pelo senso de musicalidade. E com isso, conquista o posto de baterista e backing vocal. Sem saber, ele estava entrando em uma família que o levaria a todos aos cantos do mundo.

Você ouviu um trecho do Genesis na fase com Peter Gabriel, quando Phil Collins era apenas o baterista, mas já com vocais importantes aqui e ali, né, no backing vocal. Com o passar dos anos 70, a banda se consolida como um dos grandes nomes do rock progressivo, misturando longas suítes, letras enigmáticas e performances teatrais. Lá em meados da década, porém, Peter Gabriel decide sair do Genesis para seguir carreira solo. A banda entra numa encruzilhada. Quem assumiria os vocais? Eles testaram outros cantores, fazem audições, mas nada parece encaixar. Até que resolvem olhar para dentro. E Phil, que já fazia backing vocal, experimenta pegar o microfone principal e não é que funciona. Pouco a pouco, o Genesis vai se transformando. O rock progressivo longo e teatral dá espaço a músicas mais diretas, com reflexões marcantes, sem perder a identidade musical. A voz de Collins, ao mesmo tempo forte e vulnerável, começa a se tornar uma marca. E ele passa a acumular a função de vocalista e baterista, uma combinação que poucos conseguem sustentar. Para ilustrar essa transição, a gente ouve agora um grande sucesso do Genesis, já com Phil Collins à frente dos vocais, mostrando a banda em sua fase mais radiofônica, dominando as paradas de sucesso lá nos anos 80. A música Invisible Touch, destacando inclusive

Você ouviu Genesis já na era em que Phil Collins era a grande voz da banda. Mas agora vamos virar o bloco, vamos falar um pouco do coração partido que vira o disco. E aí entra que mesmo com todo esse sucesso, a vida pessoal nem sempre acompanhava esse brilho. No final dos anos 70, Collins passa por um divórcio difícil, vivido em meio a turnês e compromissos com o grupo. Essa turbulência emocional acaba se tornando um dos gatilhos para o que viria a seguir o seu primeiro álbum solo. Aí, em 1981, nasce o Face Valley. Muito do que está ali é fruto de noites com insônia, de emoções brutas, de experimentação em estúdio. A faixa que abre o disco, In The Air Tonight, é quase um desabafo em forma de som. Sintetizadores atmosféricos, um vocal contido, quase sussurrado, e um crescente que explode naquele famoso fio de bateria, um dos mais imitados da história da música. Existem várias lendas em torno da letra dessa canção, tá? Histórias sobre um homem se afogando, sobre vingança, sobre testemunhar um crime. O próprio Phil Collins já esclareceu muito sobre isso. E que isso é um mito, que a música é mais um reflexo de seu estado emocional do que um episódio real. Mas talvez seja justamente esse mistério que torne In The Air Tonight tão perfeita para ser ouvida.

e Tomorrow Never Knows. É um cover dos Beatles, que fecha o álbum Face Velo. Apesar de historicamente curiosa, costuma ter menos execuções que as faixas autorais principais.

0: Relembrando, você já acompanhou aqui o caminho que ele percorreu como ator mirim, baterista, vocalista do Genesis e finalmente artista solo com o Face Valley. Agora, vamos mergulhar nos anos 80, a década em que Phil Collins praticamente se tornou onipresente. Seja em rádios, TVs, cinemas, tudo tocava suas músicas.
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0: Já no meio do turbilhão do Genesis e do sucesso de Face Valley, Phil Collins recebe um convite que ampliaria ainda mais a sua presença na cultura pop. Compor uma canção para o filme Against All Odds, Take a Look at Me Now. Bom, ela é uma balada poderosa, conduzida por piano e por uma interpretação vocal extremamente emotiva. Esta música se torna um fenômeno, chega ao topo das paradas nos Estados Unidos e rende a Collins indicações a prêmios de melhor canção original em grandes premiações de cinema e se consagra como uma daquelas faixas que, décadas depois, ainda embalam trilhas sonoras de filmes, séries e muitos corações partidos. Mais uma curiosidade, originalmente essa canção era uma ideia que Collins tinha guardado de sessões anteriores e que foi lapidada especialmente para o filme. Este reaproveitamento criativo mostra como o artista trabalhava com temas e melodias ao longo de anos, até encontrar o contexto certo. Vamos ouvir agora esta balada na íntegra. Se estiver com alguém, abrace. Se estiver sozinho, aumente o volume e deixe a voz de Phil Collins fazendo companhia. Não pus pé.

Depois do sucesso em Trilhas, Phil Collins resolve abraçar de vez o pop em seu álbum de 1985. Este é o No Jack Required. Aqui ele aparece mais confiante, colorido, com um som cheio de metais, sintetizadores e grooves dançantes, sem abandonar as baladas que o público já tinha aprendido a amar. Uma das faixas mais emblemáticas desse disco é Sudsudio. O nome, meio estranho, vem de um improviso vocal que Phil Collins fazia enquanto compunha. Ele repetiu uma palavra sem sentido, apenas pelo som, e, em vez de trocar depois, né, acabou abraçando o termo como título. E o resultado foi um daqueles refrões que grudam na cabeça de qualquer pessoa que ouça por alguns segundos.

balada suave, perfeita para embalar rádios noturnas. E Take Me Home, uma música com atmosfera quase hipnótica, inspirada em temas de solidão e deslocamento. Com o álbum No Jack Required, Phil Collins coleciona prêmios, incluindo Grammys importantes, e se torna de vez um dos maiores nomes da década. Vamos entrar agora nessa sequência pop e primeiro o lado dançante. Depois diminuímos um pouco as luzes para One More Night e fique por aqui porque vai ter muito mais. 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

0: Você conferiu aqui na Pooh Special, We Said Hello Goodbye, One More Night, também Don't Lose My Number, e abrimos com Sussúdio.
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0: One More Night e Sussúdio são dois pilares do No Jack Required. Nesta época, Phil Collins parecia estar em todos os lugares. Além do trabalho solo, ele seguia ativo no Genesis. Participava de gravações com outros artistas, aparecia em trilhas e programas de TV. Uma das características marcantes de Collins é que ele não se limitou a um único rótulo. Transitava do rock ao pop, das baladas românticas às canções com críticas sociais, sempre mantendo uma assinatura rítmica única, tá? Esta assinatura única é aquele uso de bateria, dos timbres eletrônicos e da produção que acabou influenciando a forma de gravar percussão em muitos discos da década.

fechar esta edição do Poo Special Phil Collins, a gente escolhe uma faixa que combina bem com esse clima e com esta evolução de carreira do Phil Collins. Ao mesmo tempo, traz essa sensação de viagem, de busca por um lugar. É a Take Me Home. Com ela, feche os olhos, imagine as luzes da cidade pela janela do carro e deixe Phil Collins guiar esse caminho até a próxima semana. Um grande abraço, um grande beijo e até lá. Tchau, tchau.

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2: A preguiça de tirar a maquiagem antes de dormir no final da noite é uma verdadeira vilã da beleza, viu? Passar a noite inteira com base, pó no rosto, vai entupir os seus poros, impedindo a pele de respirar e se renovar. É aonde acontece a renovação, quando você dorme. Isso favorece o aparecimento rápido de cravos, espinhas, deixa o visual cansado e sem vida pela manhã. Além disso, os resíduos acumulados no travesseiro causam alergias e aceleram o envelhecimento precoce do rosto. Deixe um sabonete ou água micelar no banheiro para limpar a pele antes de deitar na cama. Mesmo com aquela preguiça, vai lá e faça. Crie um hábito e uma rotina.
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1: Meus amigos, atenção, atenção, que a temperatura do óleo é o grande truque para deixar o frito crocante e sem gordura. A faixa ideal fica entre

0: borbulhar bem rápido, significa que o óleo já atingiu o ponto certinho para fritar.
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0: E o que todo mundo imaginava que fosse acontecer, realmente aconteceu. O novo filme de Homem-Aranha, Um Novo Dia, ultrapassou os 2 bilhões de dólares em bilheterias mundiais no terceiro final de semana nos cinemas. O quarto filme solo de Tom Holland como Peter Parker já fez mais de 780 milhões de dólares só nos Estados Unidos e mais de 1 bilhão e 200 milhões fora do país. Foram apenas 19 dias para cruzar essa barreira dos 2 bilhões, ficando atrás somente de Vingadores Ultimato, que atingiu 2 bilhões em 11 dias. A marca coloca esse novo Homem-Aranha entre apenas 8 filmes que conseguiram arrecadar mais de 2 bilhões sem correção pela inflação. Entre eles, Avatar, Vingadores Ultimato, também o outro Avatar, O Caminho da Água, Titanic, a animação chinesa Neza 2, Star Wars, O Despertar da Força e Vingadores Guerra Infinita. Nas bilheterias em todo o mundo, a Odisseia de Christopher Nolan continua bem, está em segundo lugar. Na terceira posição, O Fim da Rua, de David e Robert Mitchell, que está indo super bem nos cinemas, inclusive aqui no Brasil, e que tem 2 grandes astros no seu elenco, Anne Hathaway e Ewan McGregor.
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1: Olá, meus queridos, tudo bem? Mais uma semana iniciando. Hoje, segunda-feira, dia 7 de setembro, feriado, dia da independência do Brasil. Um bom feriado pra você. O Mundo Verde tá no ar. Vamos à dica de hoje. O vidro é um dos poucos materiais que podem ser reciclados infinitamente, sem perder a pureza e qualidade original. Após a coleta e separação por cor, o material é triturado e derretido para dar vida a novos objetos na indústria. Esse processo evita o descarte de resíduos no meio ambiente e economiza matéria-prima na produção de novos itens. Assim, uma simples garrafa usada ganha vida nova e se transforma em peças úteis, como tampos de mesa ou vasos.
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2: Oi, oi, oi. Chegando por aqui com meu amigo Pet. Atenção, manter a caminha do seu companheiro limpa garante a saúde e também o conforto do animal dentro de casa. Se o modelo contar com capa removível, basta retirá-la e lavar na máquina junto com as roupinhas do bichinho. Nos casos em que a estrutura precisa ir inteira para a lavagem, aspire primeiro todos os pelos e poeiras acumuladas à superfície. E na sequência, coloque na máquina usando apenas detergente neutro para não provocar reações ou alergias.
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confirmou oficialmente a produção da segunda temporada do drama House of Guinness, ou a Casa Guinness, com o começo das gravações agendado para janeiro do ano que vem. Criada por Stephen Knight, a mente brilhante por trás do fenômeno Peaky Blinders, a série acompanha os conflitos familiares, disputas de poder e intrigas políticas do século XIX em torno da dinastia que construiu o maior império cervejeiro do mundo. O novo ano conta com o retorno de Anthony Boyle, Louis Partridge, Emily Forne, Fionn O'Shea e James Norton no elenco. E a trama promete resolver o eletrizante gancho deixado no final da primeira temporada, além de explorar a expansão internacional dos negócios da família Guinness. Em breve na Netflix, então, segunda temporada de House of Guinness.

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2: A preguiça de tirar a maquiagem antes de dormir no final da noite é uma verdadeira vilã da beleza, viu? Passar a noite inteira com base, pó no rosto, vai entupir os seus poros, impedindo a pele de respirar e se renovar. É aonde acontece a renovação, quando você dorme. Isso favorece o aparecimento rápido de cravos, espinhas, deixa o visual cansado e sem vida pela manhã. Além disso, os resíduos acumulados no travesseiro causam alergias e aceleram o envelhecimento precoce do rosto. Deixe um sabonete ou água micelar no banheiro para limpar a pele antes de deitar na cama. Mesmo com aquela preguiça, vai lá e faça. Crie um hábito e uma rotina.
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2: As lâmpadas LED, consideradas hoje as mais econômicas, têm vida média 6 vezes maior do que as lâmpadas fluorescentes e consomem cerca de 80% menos energia. Elas ainda são mais seguras, isso porque não possuem mercúrio em seu interior. Quando chegar a hora de se desfazer das lâmpadas, é imprescindível não jogá-las no lixo reciclável. Procure embalá-la bem em papel ou caixa de papelão e levá-las a um ponto de coleta. E o melhor, 98% de todo o material presente nas lâmpadas LED

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0: 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Existem bibliotecas infantis em lugares inusitados. Camelos levam livros a vilarejos no Quênia. 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
2: Meus amigos, atenção, atenção, que a temperatura do óleo é o grande truque para deixar o frito crocante e sem gordura. A

0: Borbulhar bem rápido significa que o óleo já atingiu o ponto certinho para fritar.
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2: E o que todo mundo imaginava que fosse acontecer, realmente aconteceu. O novo filme de Homem-Aranha, Um Novo Dia, ultrapassou os US$ 2 bilhões em bilheterias mundiais no terceiro final de semana nos cinemas. O quarto filme solo de Tom Holland como Peter Parker já fez mais de US$ 780 milhões só nos Estados Unidos e mais de US$ 1 bilhão e 200 milhões fora do país. Foram apenas 19 dias para cruzar essa barreira dos 2 bilhões, ficando atrás somente de Vingadores Ultimato, que atingiu 2 bilhões em 11 dias. A marca coloca esse novo Homem-Aranha entre apenas 8 filmes que conseguiram arrecadar mais de 2 bilhões sem correção pela inflação. Entre eles, Avatar, Vingadores Ultimato, também o outro Avatar, O Caminho da Água, Titanic, a animação chinesa Neza 2, Star Wars, O Despertar da Força e Vingadores Guerra Infinita. Nas bilheterias em todo o mundo, a Odisseia de Christopher Nolan continua bem e está em segundo lugar. Na terceira posição, O Fim da Rua de David e Robert Mitchell, que está indo super bem nos cinemas, inclusive aqui no Brasil, e que tem dois grandes astros no seu elenco, Anne Hathaway e Ewan McGregor.
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1: 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O governo federal triplicou a verba prevista para o Ministério das Comunicações no orçamento de 2027. A proposta reserva 11 bilhões e 790 milhões de reais para a pasta, um aumento de 223% em relação a este ano. O principal motivo é um aporte de 6 bilhões de reais destinado aos Correios, que enfrentam uma grave crise financeira. O governo também admite buscar participação de recursos privados no processo de recuperação da estatal, mas o presidente Luiz Inácio Lula da Silva já descartou a privatização da empresa. Além dos Correios, o orçamento prevê 2 bilhões e 570 milhões de reais para a implantação da TV 3.0. A proposta ainda será analisada pelo Congresso e poderá sofrer alterações antes da votação final.
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5: O Brasil celebra o Dia Nacional do Livro Infantil em 18 de abril, data de nascimento de Monteiro Lobato, pioneiro da leitura infantil brasileira com o universo do Sítio do Pica-Pau Amarelo.
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1: Olá, meus queridos, tudo bem? Mais uma semana iniciando. Hoje, segunda-feira, dia 7 de setembro, feriado, dia da independência do Brasil. Um bom feriado pra você. O Mundo Verde tá no ar. Vamos à dica de hoje. O vidro é um dos poucos materiais que podem ser reciclados infinitamente, sem perder a pureza e qualidade original. Após a coleta e separação por cor, o material é triturado e derretido para dar vida a novos objetos na indústria. Esse processo evita o descarte de resíduos no meio ambiente e economiza matéria-prima na produção de novos itens. Assim, uma simples garrafa usada ganha vida nova e se transforma em peças úteis, como tampos de mesa ou vasos.
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1: O governo federal prepara uma nova medida provisória para endurecer as regras sobre as casas de apostas online, conhecidas como bets. O texto ainda está sendo discutido pela Casa Civil e pode ser enviado ao Congresso já na próxima semana. Entre as medidas em análise estão restrições a cassinos online, como o chamado Jogo do Tigrinho, além de novas ações contra plataformas ilegais e possíveis limitações à publicidade. O governo também avalia medidas para reduzir os impactos das apostas sobre o endividamento das famílias e os casos de dependência em jogos. O presidente Luiz Inácio Lula da Silva afirmou recentemente que pretende adotar uma decisão mais dura sobre o setor. Como se trata de uma medida provisória, as novas regras entram em vigor imediatamente após a publicação, mas precisam ser aprovadas pelo Congresso para continuar valendo.
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3: No ar, mais um Music Delivery com o melhor dos anos 80, 90 e 2000. E neste set, House Music e Tribal Music, Tribal, né, dos anos 90. Nascida no Canadá, Deborah Ann Cox é cantora, compositora, atriz. E o seu maior sucesso na música foi Nobody Supposed to Be Here, ficando aí nos charts da Billboard durante 14 semanas, um pouco antes, em 1995, porém, Deborah lançava Who Do You Love, que abre aqui mais um Music Delivery na Pool FM. Deborah Cox.

0: Don't Give Up. Frank Knuckles presents Satoshi to Me com Tears, 1989. Venga com Shake It, de 2025. Venga, que é Martin Ekin. Também From Ares com Let Me Know, de 2024, antes de 1996. Roughneck com Move Your Body, 1996. E Deborah Cox abrindo aqui com Who Do You Love, 1995. Deborah Ann Cox, canadense, cantora de R&B, soul, compositora e atriz. Deve ser youtuber também. Todo mundo hoje é youtuber, até eu. Inclusive, estou lá no YouTube, @gfernandes007, certo? No Insta, @jfvoice. Obrigado pela sua conexão. 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Até o próximo.
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0: Dicas pra você cuidar bem do seu amiguinho.
1: Oi, oi, oi, chegando por aqui com meu amigo Pet. Atenção, manter a caminha do seu companheiro limpa garante a saúde e também o conforto do animal dentro de casa. Se o modelo contar com capa removível, basta retirá-la e lavar na máquina junto com as roupinhas do bichinho. Nos casos em que a estrutura precisa ir inteira para a lavagem, aspire primeiro todos os pelos e poeiras acumuladas à superfície. E na sequência, coloque na máquina usando apenas detergente neutro para não provocar reações ou alergias.
0: Esse foi o Meu Amigo Pet.
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4: A leitura em família fortalece vínculos afetivos, melhora a comunicação e cria memórias que duram a vida toda. Estudos mostram que crianças que leem com os pais têm melhor desempenho escolar.
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2: Vamos iniciar nossa missão espacial imaginária, trazendo para você as músicas do momento, as produções relevantes do universo Dance Underground e suas vertentes. Já vamos decolando, já indo para trás da lua, trazendo Terry Hunter featuring Barbara Tucker com Holding On.

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0: 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O Campeonato Brasileiro tem novo líder depois dos jogos deste fim de semana. O Flamengo venceu o Remo por 1-0 no Mangueirão, chegou a 54 pontos e assumiu a primeira colocação. O Palmeiras ficou no 0-0 com o Botafogo e caiu para o segundo lugar com 53 pontos. O Corinthians teve uma noite ruim e perdeu de virada para a Lanterna Chapecoense por 2-1 na Neoquímica Arena. O Cruzeiro venceu o Atlético Paranaense por 3-1, enquanto o Santos bateu o Internacional por 3-2 fora de casa. No sábado, o São Paulo venceu o Atlético Mineiro por 2-0. O Fluminense ganhou do Vasco por 1-0 e o Bahia superou o Bragantino por 3-2. A rodada termina nesta segunda-feira com Vitória e Grêmio.
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2: Agora, mais uma sequência de músicas com a marca Radio Soul. 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

0: 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O sul do Brasil amanheceu sob frio intenso, com temperaturas abaixo de zero e formação de geada em várias cidades. Uma forte massa de ar frio derrubou os termômetros no Rio Grande do Sul, Santa Catarina e Paraná. Nas áreas mais elevadas da Serra Catarinense e da Serra Gaúcha, as temperaturas ficaram negativas, com registros próximos de 6 graus abaixo de zero em alguns pontos. A geada também atingiu áreas do interior dos três estados, deixando campos e lavouras cobertos por uma fina camada de gelo. Segundo os meteorologistas, o frio deve continuar nas próximas horas, principalmente durante as madrugadas e no início das manhãs. A recomendação é de atenção com idosos, crianças e pessoas em situação de rua, além de cuidados com animais e plantações.
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0: 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Cuide-se bem com essas dicas.
1: A preguiça de tirar a maquiagem antes de dormir no final da noite é uma verdadeira vilã da beleza, viu? Passar a noite inteira com base, pó no rosto, vai entupir os seus poros, impedindo a pele de respirar e se renovar. É aonde acontece a renovação, quando você dorme. Isso favorece o aparecimento rápido de cravos, espinhas, deixa o visual cansado e sem vida pela manhã. Além disso, os resíduos acumulados no travesseiro causam alergias e aceleram o envelhecimento precoce do rosto. Deixe um sabonete ou água micelar no banheiro para limpar a pele antes de deitar na cama. Mesmo com aquela preguiça, vai lá e faça. Crie um hábito e uma rotina.
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0: 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O terceiro dia do Rock in Rio foi marcado por chuva, nostalgia e muita música na cidade do rock. Calvin Harris encerrou a programação do Palco Mundo, transformando o festival em uma grande pista de dança. Mesmo debaixo de chuva, o DJ apresentou uma sequência de grandes sucessos e manteve o público animado até o fim. Antes dele, o Black Eyed Peas relembrou hits como Pump It e I Got a Feeling, enquanto Nelly levou o público de volta aos anos 2000 com seus maiores sucessos. No palco Sunset, Ne-Yo fez um dos shows mais animados da noite, e o Barão Vermelho emocionou ao reunir sua formação original e apresentar um dueto virtual de Frejá com Cazuza. O Rock in Rio continua nesta segunda-feira com Gilberto Gil e Elton John entre as principais atrações.
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0: 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O seu dia vai ficar muito mais prático com essas dicas. 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
1: Meus amigos, atenção, atenção, que a temperatura do óleo é o grande truque para deixar o frito crocante e sem gordura. A faixa ideal fica

0: Borbulhar bem rápido significa que o óleo já atingiu o ponto certinho para fritar.
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0: 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A aprovação do presidente dos Estados Unidos, Donald Trump, caiu para 33%, o menor nível já registrado pela pesquisa do Financial Times. O levantamento realizado pela Focal Data mostra uma queda de 3 pontos em relação ao mês anterior. Entre os eleitores republicanos, a aprovação também recuou e chegou a 72%. A piora está ligada principalmente à insatisfação com a economia, ao custo de vida elevado e às políticas tarifárias adotadas pelo governo. A maioria dos entrevistados afirma que a economia americana está seguindo na direção errada e que sua situação financeira piorou. A pesquisa ouviu quase 2 mil eleitores entre o fim de agosto e o início de setembro. O resultado aumenta a preocupação dos republicanos às vésperas das eleições de meio de mandato.
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2: Tá no ar aqui mais um Music Delivery, sempre com as boas dos anos 80, 90 e 2000. House, pop, Eurodance, hip hop, flash house e muito mais. Eu sou o Jeff.

SBT, o programa Bom Dia e Companhia era encerrado após 28 anos no ar. Também a Eletrobras era vendida em 14 de junho do mesmo ano por 33 bilhões e 700 milhões de reais em um leilão de privatização. Também neste ano aparecia Goo Disco com Make It Last Forever, lançada exatamente em 2026. E para abrir então, Goo Disco com Make It Last Forever.

0: aqui mais um Music Delivery. Lembrando a você, eu estou lá no YouTube, no @jefffernandes007, Jeff com dois Fs, e também no Instagram, no @jeffvoz, com dois Fs. Beleza? Jeff Voz. Sou eu. Muito prazer. Obrigado pela sua conexão. Lembrando, o Music Delivery é sempre aqui na Pool, de segunda a sexta-feira, em 3 edições, 10 da manhã, 2 da tarde e 8 da noite. Obrigado mais uma vez pela conexão e até o próximo.
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no Festival de Cannes já chegou ao Prime Video. O drama romântico de época, A História do Som. A direção é de Oliver Hermanos e o longa tem dois dos atores mais aclamados da atualidade, Paul Mescal e Josh O'Connor. Ambientado na década de 1910, o enredo segue dois estudantes de música que viajam pelo interior dos Estados Unidos gravando canções folclóricas em cilindros de cera. A convivência transforma a amizade num romance profundo, testado pela eclosão da Primeira Guerra Mundial. O elenco ainda tem Chris Cooper e Molly Price. No Prime Video, A História do Som, pra você conversar.

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1: Uma avalanche matou pelo menos 11 alpinistas na Rússia e deixou outras 6 pessoas desaparecidas. O acidente aconteceu no Monte Mizirji, na região de Kabardino-Balkária, no norte do Cáucaso. Segundo os serviços de emergência, um grupo de 33 alpinistas foi atingido pela avalanche no domingo. 6 pessoas ficaram feridas e 10 conseguiram descer a montanha em segurança por conta própria. Mais de 50 socorristas participam das buscas pelos desaparecidos. Mas o trabalho é dificultado pelo terreno perigoso e pelo risco de novas avalanches. O Monte Mizirji é um dos picos mais altos da região e fica próximo ao Monte Elbrus, a montanha mais alta da Rússia.
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1: Olá, meus queridos, tudo bem? Mais uma semana iniciando. Hoje, segunda-feira, dia 7 de setembro, feriado, dia da independência do Brasil. Um bom feriado pra você. O Mundo Verde tá no ar. Vamos à dica de hoje. O vidro é um dos poucos materiais que podem ser reciclados infinitamente, sem perder a pureza e qualidade original. Após a coleta e separação por cor, o material é triturado e derretido para dar vida a novos objetos na indústria. Esse processo evita o descarte de resíduos no meio ambiente e economiza matéria-prima na produção de novos itens. Assim, uma simples garrafa usada ganha vida nova e se transforma em peças úteis, como tampos de mesa ou vasos.
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5: A leitura melhora a capacidade de empatia. Quando nos colocamos no lugar de personagens, treinamos nosso cérebro para compreender e respeitar outras perspectivas. Crianças que crescem em ambientes com livros têm melhor desempenho escolar, mesmo em famílias com baixa renda, é o que mostra um estudo da Universidade de Nevada.
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2: Mesmo com a melhora do mercado de trabalho e da renda, o brasileiro continua pouco otimista com a economia. Segundo o estudo da Fundação Getúlio Vargas, o principal motivo é o alto endividamento das famílias, somado aos juros elevados e ao crédito mais caro. A inadimplência aumentou em 2026 e cerca de 84 milhões de brasileiros têm dívidas em atraso. O cenário pesa principalmente sobre as famílias de menor renda, que sentem mais os efeitos do custo de vida e do comprometimento do orçamento. Economistas afirmam que parte da melhora do emprego também está ligada a mudanças demográficas e ao aumento da escolaridade da população. Na prática, o avanço dos indicadores ainda não foi suficiente para melhorar a percepção do consumidor sobre sua situação financeira.
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0: você cuidar bem do seu amiguinho.
1: Oi, oi, oi, chegando por aqui com meu amigo Pet. Atenção, manter a caminha do seu companheiro limpa garante a saúde e também o conforto do animal dentro de casa. Se o modelo contar com capa removível, basta retirá-la e lavar na máquina junto com as roupinhas do bichinho. Nos casos em que a estrutura precisa ir inteira para a lavagem, aspire primeiro todos os pelos e poeiras acumuladas à superfície. E na sequência, coloque na máquina usando apenas detergente neutro para não provocar reações ou alergias.
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2: Um projeto de cerca de US$1 bilhão do cineasta George Lucas vai virar uma das novas atrações culturais de Los Angeles. O Lucas Museum of Narrative Art abre ao público no dia 22 de setembro, no Exposition Park. O espaço terá mais de 30 galerias, 2 cinemas, biblioteca, restaurante e áreas abertas ao público. A coleção reúne mais de 1.200 peças na exposição inaugural e vai muito além de Star Wars. O público poderá ver obras de artistas como Norman Rockwell, Frida Kahlo e Andy Warhol, além de quadrinhos, ilustrações, fotografias, figurinos e objetos do cinema. Uma das exposições será dedicada à saga Star Wars, com modelos, veículos, figurinos e outros itens utilizados nos filmes. O museu foi criado por George Lucas e sua esposa Melody Robson.
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3: As lâmpadas LED, consideradas hoje as mais econômicas, têm vida média 6 vezes maior do que as lâmpadas fluorescentes e consomem cerca de 80% menos energia. Elas ainda são mais seguras, isso porque não possuem mercúrio em seu interior. Quando chegar a hora de se desfazer das lâmpadas, é imprescindível não jogá-las no lixo reciclável. Procure embalá-la bem em papel ou caixa de papelão e levá-las a um ponto de coleta. E o melhor, 98% de todo o material presente nas lâmpadas LED são recicláveis. 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
3: As corujas podem girar a cabeça em até 270 graus. Isso se deve à sua anatomia, que permite uma rotação maior em comparação com outros pássaros.
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8: Deixar a torneira aberta só um pouquinho, não tem problema. Você pensa assim? 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

0: 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Um ataque com drones ucranianos atingiu a região de Perm, na Rússia, e deixou pelo menos uma pessoa morta e quatro feridas. Segundo autoridades russas, um dos drones atingiu um edifício residencial de vários andares durante a madrugada. O governador da região, Dmitry Makonin, afirmou que 27 drones foram derrubados pelos sistemas de defesa antiaérea durante a ofensiva. O Ministério da Defesa da Rússia informou que mais de 300 drones ucranianos foram interceptados durante a noite em diferentes regiões do país. Há também relatos de ataques contra instalações industriais e de energia, mas nem todas as informações foram confirmadas de forma independente. A Ucrânia não comentou oficialmente o ataque ao edifício residencial.
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2: A preguiça de tirar a maquiagem antes de dormir no final da noite é uma verdadeira vilã da beleza, viu? Passar a noite inteira com base, pó no rosto, vai entupir os seus poros, impedindo a pele de respirar e se renovar. É aonde acontece a renovação, quando você dorme. Isso favorece o aparecimento rápido de cravos, espinhas, deixa o visual cansado e sem vida pela manhã. Além disso, os resíduos acumulados no travesseiro causam alergias e aceleram o envelhecimento precoce do rosto. Deixe um sabonete ou água micelar no banheiro para limpar a pele antes de deitar na cama. Mesmo com aquela preguiça, vai lá e faça. Crie um hábito e uma rotina.
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2: Começa aqui pela Pool, mais um Music Delivery com os grandes sucessos da Dance Music, mixados em um set especial pra você. Obrigado pela sua conexão e você pode baixar na loja de app

0: Show Music Delivery aqui pela Pool. Romanto, Just the Way You Like It, 2025. É Romanto and Out of the Drum, featuring Mike Marshall, Just the Way You Like It, beleza? Javi Colors, Heartbreak Summer, de 2026, antes de 2025. 21st Century Soul Boy, Gonna Let the Music Groove You, de 2026. Serge Pont, You Treat Me Right, também de 2026. Bacchus, We Are Family, regravação de você já sabe de quem? Sister Sled. Também de 2026, Samo com Why I Love You. E a primeira, Wendy Bar com Colliding, também de 2026. Este foi mais um Music Delivery. Mais delivery só aqui na Pool, 10 da manhã, 2 da tarde e 8 da noite, de segunda a sexta-feira. Lá no Insta, eu estou no JF Voice. E no YouTube, no arroba GFernandes007. Valeu pela conexão, abraço.
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3: Meus amigos, atenção, atenção, que a temperatura do óleo é o grande truque para deixar o frito crocante e sem gordura. A faixa ideal fica entre

0: é borbulhar bem rápido, significa que o óleo já atingiu o ponto certinho para fritar.
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4: Seguindo nossa viagem espacial imaginária, vamos orbitando agora pela novidade de Don't Swing com World Fades, uma original mix. Aumente o volume, sinta-se à vontade, você está na Pupu FM, aqui é energia no ar.
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E que tal aquele contato esperto com a gente aqui pelo 943244662, código 11, São Paulo, 943244662, WhatsApp oficial da PUL. É sempre bom receber a tua mensagem, a gente fica muito feliz com isso e faz com que a gente continue por aqui, né? É o feedback essencial. Vamos, Joyce, se liga aí. 0.0. 0.0. 0.0. 0.0. 0.0. 0.0. 0.0. 0.0. 0.0. 0.0. 0.0. 0.0. 0.0. 0.0. 0.0. 0.0. 0.0. 0.0. 0.0. 0.0. 0.0. 0.0. 0.0. 0.0. 0.0. 0.0. 0.0. 0.0. 0.0. 0.0. 0.0. 0.0. 0.0. 0.0. 0.0. 0.0. 0.0. 0.0. 0.0. 0.0. 0.0. 0.0. 0.0. 0.0. 0.0. 0.0. 0.0. 0.0. 0.0. 0.0. 0.0. 0.0. 0.0. 0.0. 0.0. 0.0. 0.0. 0.0. 0.0. 0.0. 0.0. 0.0. 0.0. 0.0. 0.0. 0.0. 0.0. 0.0. 0.0. 0.0. 0.0. 0.0. 0.0. 0.0. 0.

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8: E o destaque do Festival de Cannes já chegou ao Prime Video. O drama romântico de época, A História do Som. A direção é de Oliver Hermanos e o longa tem dois dos atores mais aclamados da atualidade, Paul Mescal e Josh O'Connor. Ambientado na década de 1910, o enredo segue dois estudantes de música que viajam pelo interior dos Estados Unidos gravando canções folclóricas em cilindros de cera. A convivência transforma a amizade num romance profundo testado pela eclosão da Primeira Guerra Mundial. O elenco ainda tem Chris Cooper e Molly Price. No Prime Video, A História do Som, pra você conferir.
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